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1: 21 horas e 23 minutos.
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0: quero ver.
1: Que garota do vale bem bonita, né?
0: Pino.
1: Oi.
0: Já cantamos pra Alice, cantamos pra garota do baile, cantamos pra morena de 15 anos.
1: Agora chegou a vez delas, né?
0: Agora sim.
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0: Pois é. Todo dia é sempre a mesma coisa. Trabalhar, trabalhar. Mas no fim das contas, nunca sobra nada mesmo.
1: Para de chorar, gurizada.

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1: 22 horas e 35 minutos.
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1: 23:39.
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1: 00:55.
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1: 1 hora e 59 minutos.
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0: Fernandinho, momento muito especial do show. A gente tem duas participações. Uma que a produção falou aqui agora, não estava combinado. Uma participação internacional, rapaz.
1: Tá.
0: E tem uma outra participação que é um sucesso Brasil afora.
1: Ah, sim, essa eu estava sabendo.
0: É. Por favor, entra a participação internacional. Quero palmas para ele aí.
1: Cadê?
0: Participação internacional.
1: Opa.
0: Por favor.
1: Que roupa é essa aí, rapaz?
0: Qual o seu nome, meu querido?
2: Já.
0: E o que você veio fazer aqui?
2: Já.
0: Você veio cantar o quê?
2: Já.
0: Da onde você veio, criatura?
2: Já.
0: Fernandinho, eu tô achando esse trem aqui meio fake, meio xing-ling.
1: Meio xing-ling.

0: difícil, rapaz.
1: Bem difícil.
2: Vamos para Lucas Luco! Que Deus abençoe, você é o cara, não é à toa que você tá onde você tá, viu?
1: Valeu, São Paulo!
3: Valeu, Luquinha!
2: Opa, Fernandinho, nós estamos esquecendo.
3: Ah, ele... ah, é.
2: Companheiro, foi ridículo o que você fez aqui. Que papelão que você fez aqui. O povo não gostou de você. Vaza daqui, criatura!

Beleza pura, hein? É! Agora que eu quero sentir firmeza na galera, hein? Agora que eu quero sentir firmeza nessa galera pra ficar bonito!

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1: 3 horas e 18 minutos.
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1: 4 horas e 39 minutos.
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0: gostosa.
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Na verdade, meus queridos, é que a alegria desse show, dessa noite, ela vai passar. Mas a alegria que vem do trono de Deus, que chama Jesus Cristo, quando você o aceita como Senhor e Salvador da sua vida, você recebe uma alegria que ela não acaba nunca.

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1: 6 horas e 5 minutos.
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2: 7:06.
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0: 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Muito bom dia. Estamos iniciando aqui pelas ondas da mais ouvida. Da 87.5 FM, mais um RCC Repórter. Vamos lá, né, minha gente? Hoje, quinta-feira, dia 25 de junho. Estamos aí na 26ª semana do ano. De janeiro a hoje já se foram 176 dias e na nossa contagem regressiva, faltando 189 agora para o final do ano. A estação é o inverno, o sol no signo de câncer, a lua segue crescente e os aniversariantes do dia de hoje vão ser guiados pelo anjo Nithaya. Esse é o nome do anjo, tá? Nithaya. E devem rezar os versículos 13 e 4 do Salmo de número 125 para alcançar a sua proteção. Vamos ao nosso pensamento do dia da sabedoria popular que diz assim, ó, seja você mesmo. Errado é deixar de fazer alguma coisa com medo do que os outros irão pensar. Sem dúvida, né, minha gente? Sem dúvida, né? Seja você mesmo, né? Não deixe de fazer as coisas pensando no que os outros vão dizer, né? O importante é a sua consciência, né? A sua correção, seu caráter, acima de tudo, né? Os outros, deixa pra lá, né? Dos nossos dias comemorativos, hoje temos o Dia Mundial do Vitiligo. Hoje também é o Dia Mundial do Marinheiro. No Brasil, aqui, o dia da Marinha é no dia 13 de dezembro, né? Se não me falha a memória. Mas hoje é o Dia Mundial do Marinheiro. E hoje também é o Dia do Imigrante. Aqui no Rio Grande do Sul, a coisa começou lá no dia 25 de junho, no ano de 1824, né? Quando os primeiros alemães chegaram aqui em São Leopoldo, né? Iniciando a imigração alemã. O Dia do Imigrante hoje, dia 25 de junho. Dos nossos santos do dia, o que temos para hoje? Hoje é dia de São Guilherme de Vieselli, também hoje é dia de São Máximo de Turim e também dia de São Próspero de Aquitânia. Da nossa cronologia, do dia 25 de junho na história, começamos no ano de 1975, quando Samora Machel proclama a independência de Moçambique, colônia portuguesa na África, né? 1976, Idi Amin é declarado presidente vitalício de Uganda. 1988, fundado o Partido Social Democrata da Democracia Brasileira, melhor dizendo, o PSDB, Partido da Social Democracia Brasileira. Em 1991, a Croácia e a Eslovênia declaram sua independência da Iugoslávia. Em 1994, soldados russos desfilam em Berlim antes da retirada definitiva da parte oriental da cidade, onde permaneceram por 50 anos. Em 1995, a Frente Nacional para o Câmbio e para a Democracia triunfa nas eleições presidenciais no Haiti. Ano 2000, primeiro acidente com o Concorde, único avião comercial supersônico. Em 2006, a Mauritânia, habitantes do país, aprovam mudanças na Constituição feitas pelo governo provisório. E fechando aqui, 2007, inaugurado o Museu Berardo de Arte Moderna e Contemporânea lá em Lisboa. Essa nossa cronologia do dia 25 de junho. Oito horas mais, 6 minutos agora. 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Vamos atualizando a nossa temperatura aqui, minha gente. Estamos nesse momento com 7 graus e 6 décimos aqui no centro, 7.6. Pouquinho, né? Pouquinho a mais do que ontem nessa hora, né? A nossa previsão do tempo é uma quinta-feira aí de tempo bom, frio pela manhã e temperatura um pouco mais amena durante a tarde. Vai subir um pouquinho mais que ontem, tá, minha gente? Sol aparece entre nuvens, favorecendo essa elevação da temperatura. O vento sopra neste momento de norte a leste, velocidade máxima de até 9 km por hora. Umidade relativa do ar, essa ainda segue alta, né, minha gente? 85%. Mínima registrada na madrugada, tivemos aí 5 graus de mínima e a máxima prevista para os 17 aqui no Vale do Caí. 17, 18 graus, dependendo do lugar onde você está, né? Neste momento aqui na rua Pinheiro Machado, Altos da Galeria João Pereira, informação para CWB Caio Web, 7,6 de temperatura. 8:07 agora, a informação é da Ótica Simone, temperatura 7,6, CWB Caio Web. Vamos para os nossos indicadores econômicos do RCC Repórter, vamos aqui abrindo com a caderneta de poupança. Para quem tem Database hoje, pagando aos poupadores 0,6736 ponto percentual. O dólar comercial subiu 0,29 ontem, né? 5,20 na venda. O euro, ligeira alta de 0,07, 5,90 na venda. O ouro também com alta, 0,16%, R$ 691,05 o valor do grama, comercializado no dia de ontem. As bolsas de valores, o índice Bovespa em São Paulo fechou com queda, 0,44%, 170.506 contratos negociados, volume total de R$ 27.555 milhões. Em Nova York, Dow Jones fechou com alta 0,35%, a Nasdaq teve queda 0,43%, Tóquio opera com alta neste momento de 4,69%, Paris também operando com alta 0,5%, Londres opera com alta de 0,32%, Frankfurt também operando com alta, 0,8%. Xangai opera com alta também, 0,23%. Hong Kong opera com queda, 1,4% de queda. E Buenos Aires fechou com queda significativa ontem, menos 4,25% no seu índice Merval.
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0: Oito horas mais, 9 minutos agora, a informação é da Ótica Simone, temperatura CWB Caio Web, 7,6 aqui no centro da capital da Bergamota. Este é o RCC Repórter, do seu programa de todas as manhãs. E como ontem tivemos jogo da seleção brasileira, né? Quase que no horário aí dos sorteios da loteria, não tivemos ontem, né? Em razão aí do jogo da seleção brasileira, aliás, que jogou um bom futebol, né? Venceu por 3-0 ontem a Escócia, né? Não tivemos os sorteios dos jogos das 18 horas, né? Mais ou menos é o horário, né? Dos sorteios entre 18 e 19 horas, em razão do jogo do Brasil, não tivemos aí os sorteios das loterias. Vamos direto então para as manchetes, né, minha gente, dos jornais desta quinta-feira. Vamos começando aqui com o Jornal Zero Hora, manchete de capa, de ZH, a seleção embala e avança com o show de Vini Júnior, né? Deram uma garfiada no Brasil ontem, vamos combinar, né? Aquilo não é falta nem aqui, nem na China, né? Vini Júnior tomou a frente do zagueiro da Escócia, né? Poderia ter feito seus 3 gols aí, né? E a vitória ter sido mais elástica. Aliás, o Brasil perdeu alguns gols também, né? Mas que bom que a seleção jogou um bom futebol e tomara que continue assim, né? E não se amedronte diante daqueles que estão dizendo aí que são os grandes favoritos para o Mundial, né? Sob pressão, Jax Wagner deixa a liderança do governo Lula após virar alvo da Polícia Federal no caso Master. Decisão saiu da reunião no Alvorada. Suspeito de receber propina para defender interesses do banco de Vorkar, o senador disse que irá priorizar sua defesa. Destaque também aqui na contracapa, ou melhor, na capa ainda da Zero Hora, né? Aeroporto Salgado Filho terá mais voos internacionais e nacionais no inverno. Fraport prevê aí 70 mil passageiros a mais no terminal entre junho e agosto. Companhias ampliam a frequência de partidas já existentes e oferecem novas rotas como Bariloche. Olha aí quem gosta do frio, né? Bariloche. Crise internacional acelera transição energética e favorece matriz brasileira. E em vídeo, Michele afirma ter sido desrespeitada e humilhada por Flávio. Ex-primeira-dama relatou embate com o pré-candidato à presidência. Divergência envolve apoios, no Ceará. Em resposta, o senador disse que nada o aborrece em dia de jogo do Brasil. Na contracapa aqui da Zero Hora, destaque para a vantagem de Keiko Fujimori no Peru, que é irreversível, né? Vitória lá no Peru, nas eleições peruanas, né? Na Nigéria, iguais na aparência, no nome e até no casamento. Um destaque aqui bem interessante, né? Noivos e noivas celebram união com uma cerimônia em Yoruba, além da tradição de vestir branco. Também aqui na capa, na contracapa, melhor dizendo, né? Estamos aqui com a Europa. França detecta primeiro caso de ebola. Eleições na Colômbia, candidato reconhece derrota nas urnas. Na América Latina e Ásia, terremotos atingem Venezuela e o Japão. Vamos para o Correio do Povo, né, minha gente? Manchetes de capa do Correio do Povo desta quinta-feira. Destaque, claro, né, para o show que vai continuar com gols de Vini Júnior. Dois gols de Vini Júnior, né? A seleção brasileira vence a Escócia por 3-0 e se classifica em primeiro. Agora espera os confrontos do Grupo F para saber quem será o rival no mata-mata de segunda-feira. O Brasil joga às 14h, segunda-feira, tá, minha gente? CMPC aponta exigências impossíveis do Ministério Público Federal e vê risco para investimentos aqui no Rio Grande do Sul. Jacques Wagner deixa a liderança do Senado após conversa com Lula. Keiko Fujimori vence eleição depois de longa apuração no Peru. E educação à distância cresce no estado e qualifica ofertas. Na contracapa, destaque, claro, para a vitória brasileira diante da Escócia. 3-0 e classificado. São as manchetes aí da contracapa do Correio do Povo. Vamos para o Jornal do Comércio. Manchetes de capa aqui do JC. Cortes de juros dão fôlego a investimentos pós-fixados. Reduções discretas da Selic consolidam a renda fixa como alternativa mais favorável do mercado. Na investigação, senador Jacques Wagner deixa a liderança do governo Lula no Senado. Obras da Ponte do Fandango são concluídas e estrutura será reaberta nos próximos dias, né? Situação complicada lá em Cachoeira do Sul, né? Pessoal demorando uma eternidade para fazer a travessia aí do rio, né? Supermercadista de Viamão inaugura a segunda operação em julho. Destaque do Minuto Varejo. TRF4 libera 221,2 milhões em pagamentos de RPVs aqui no Rio Grande do Sul. E destaque também para a CMPC, que prevê licença ao projeto Natureza até o mês de agosto. E na contracapa, destaque para a Receita Federal, que divulgou a primeira lista de contribuintes classificados como devedores contumazes após a conclusão dos processos administrativos previstos em lei complementar. A medida busca combater a inadimplência estruturada, reduzir práticas de concorrência desleal e ampliar a transparência fiscal. Os primeiros contribuintes enquadrados pertencem ao setor fumageiro. Segundo a Receita, os débitos identificados neste segmento ultrapassam a 25 bilhões de reais. E por último, vamos para o jornal Primeira Hora, né? Manchetes de capa aqui do Primeira Hora em São Sebastião do Caí. INSS inaugura nova agência, localizada ao longo da Avenida Bruno Cássio. Sede valoriza os atendimentos presenciais. Novo local conquistado após as enchentes de 2024. Custou, hein, minha gente? Custou 2 anos aí para o INSS ter um novo local, né? Estava abrigado no prédio da prefeitura até essa inauguração. ficou um bom tempo parado, né, minha gente? Depois sim que foi, a prefeitura acabou cedendo aí um espaço, né? Isso deve fazer o quê? Isso foi no governo anterior ainda, né? E agora, finalmente, o INSS tem a sua agência aqui em São Sebastião do Caí, agência própria, né? Na Feliz, a CISFER apresenta a parceria pela educação e lança a Expo Assisf 2026. Risco e tragédia na ERS 452, acidente com vítima fatal, foi registrado no quilômetro 2 da rodovia, em trecho onde a sinalização da estrada era muito precária após obras realizadas semanas antes. Problemas continuam em outros pontos da ERS 452. A 452, minha gente, entre Bom Princípio e Vale Real, até a Vila Cristina, atravessa aqui a 122 e liga com a BR-116, passando por Feliz, né? Ali, Alto Feliz, entrada de Alto Feliz e Vale Real, chegando lá na Vila Cristina, município de Caxias do Sul. Em Tupandi e Harmonia, o Grupo K1 está com inscrições abertas para o programa Jovem Aprendiz. Em Tupandi, moradores clamam por obras de drenagem na rua Sol Nascente, na Harmonia. O livro estimula o ensino do dialeto Unsrifkisch, dialeto alemão falado aqui na nossa região. Na contracapa, destaque aqui para a Copa Transitos de Futsal. Decisão é nesta sexta-feira em Harmonia. E no gauchão Série A do futsal, Filtradores vence e agora vai a Guaporé. Estão aí as manchetes, minha gente, dos jornais desta quinta-feira. 8:18 agora, a informação é da Ótica Simone, temperatura CWB, Caio Web atualizando aqui, ó, 7.7, um décimo a mais aqui no centro. Nós vamos aos apoios culturais, a gente retorna em seguidinho aí para a sequência do programa.
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0: 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Este é o RCC Repórter, o seu programa de todas as manhãs. E sempre com o apoio da Associação dos Aposentados e Pensionistas de São Sebastião do Caí, nós vamos agora então para a nossa ronda de informações. Conversamos com a Brigada Militar hoje pela manhã, sem ocorrências, mais uma vez aqui em São Sebastião do Caí, tudo tranquilo aí, sem ocorrências maiores, né, mais relevantes aqui na cidade, somente o policiamento ostensivo motorizado, segundo a Brigada Militar. Corpo de Bombeiros Voluntários, conversamos com o bombeiro voluntário Pablo. Tivemos no dia de ontem duas remoções para o hospital, uma pela manhã e outra à tarde. Polícia Rodoviária Estadual, junto à sua assessoria de comunicação em Porto Alegre com a Brigada Militar, não tivemos acidentes. Na RS-122 existe a informação de uma saída de pista ontem à tarde, no quilômetro 32 da RS-122, mas a Polícia Rodoviária não confirmou, disse que não tem essas informações. Esses dados chegaram até mim ontem, né? À tarde, mas não temos essa informação oficial por parte da Polícia Rodoviária. Às vezes, o que que acontece? Existe a saída de pista, somente danos materiais, não chama a Polícia Rodoviária, tá? O pessoal coloca o carro na estrada e vai embora, né? É mais ou menos isso. Não existe a informação, o registro, então não entra para a estatística. Dá essa razão pela qual não tem a informação junto à Polícia Rodoviária. No radar fotográfico, aí sim, esse tem, né, minha gente? Tivemos aí 45 autuações entre São Vendelino e São Sebastião do Caí e mais 45 entre São Sebastião do Caí e Rincão do Cascalho, já no município de Portão, totalizando aí 90 imagens de radar.
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0: 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Temperatura CWB, Caio Web, 7 graus, 7 décimos aqui no centro. Este é o RCC Repórter, o seu programa de todas as manhãs. Sempre falando das coisas da nossa terra. E falando das coisas da nossa terra, né, minha gente? Tivemos aí a inauguração, né? Agora, da nova sede do INSS. Aliás, era importantíssimo que o INSS tivesse de volta, né, a sua sede aqui em São Sebastião do Caí, para melhor atender as pessoas, por melhor que fossem as instalações do município aqui ao prédio da prefeitura, né? Eles estavam, na verdade, acomodados somente ali, né, para atender, né? Um atendimento precário nas pessoas. Essa que é a grande verdade. Não faziam um bom atendimento, não pelos funcionários, mas pelas condições. Eu acho que o segurado precisa de mais conforto, né? E agora terão de volta esse conforto nessa nova agência que vai funcionar na Avenida Bruno Cássio, ou melhor, já está funcionando, né? Na Avenida Bruno Cássio, número 1044, bem próximo à rótula da Rua Padre João Wagner, né? Próximo ao Parque Centenário, tá bom? Então fica ali na Vila Rica. O atendimento será das 8 ao meio-dia, sempre de segunda a sexta-feira. Não tem atendimento à tarde, tá, minha gente? O INSS vai continuar o seu tradicional atendimento das 8 até o meio-dia, tá bom? E essa nova agência dá, né, uma atenção maior ao atendimento presencial, que é importante, né? Essa história de falar com um telefone com inteligência artificial e só marcar, né? É sempre bom você falar com uma pessoa. É mais fácil de você explicar, né, o seu problema, a sua reivindicação. Eu, particularmente, gosto do atendimento eletrônico, mas não pode deixar de existir o atendimento presencial. Isso é importantíssimo, né? Então faz bem o INSS manter, né, e dar ênfase ao atendimento presencial para a nossa comunidade. Aliás, não é só para a nossa comunidade, né, minha gente? É para toda a nossa região, essa agência do INSS. Então, finalmente, né, a agência do INSS, uma agência maior, com mais condições, né, para o atendimento à nossa população aqui de São Sebastião do Caí e da região. Neste sábado, dia 27, vamos ter aí coleta através de drive-thru do Eco Caí. Olha aí, interessantíssimo isso, né, minha gente? É importante, tá? Promovendo um drive-thru de resíduos aqui no centro, né? O ponto de coleta vai funcionar durante toda a manhã de sábado aqui na Praça Cônico Edivino Pool. Tá bom, minha gente? A partir das 8 da manhã até o meio-dia, ok? A ONG organizadora do evento vai disponibilizar aí um coffee break para a troca de ideias com a população e atividades de educação ambiental para crianças e distribuição também de mudas em parceria com o município. Programação que terá o apoio aí da prefeitura, conta também com a colaboração de várias empresas aqui do município, né? Um abraço muito especial para mais uma vez a LC Bono Contabilidade, o Super Cruz também, nossos parceiros aqui da RCC de longa data, também estarão colaborando aí neste drive-thru da Eco Caí para a coleta de resíduos neste sábado, das 8 até o meio-dia, aqui na Praça Cônico Edivino Pool. E na próxima segunda-feira, né, minha gente, não podemos esquecer, né? Próxima segunda-feira temos audiência pública, a partir das 7 horas da noite, no Centro de Cultura, para a apresentação do plano de contingência, né, para os efeitos, temos que nos preparar aí para os efeitos, né, dos problemas climáticos que costumeiramente enfrentamos aqui, né? Então temos que estar preparados aí, tá bom? Então fica aqui o convite para que as pessoas possam participar da audiência pública, né? Vai haver transmissão pelo YouTube, tá? Pela página da prefeitura, tá? Mas o importante é que as pessoas estejam presentes, né? Eu acho que isso é mais importante. A interatividade, né, ao vivo ali, eu acho que rende mais. Os assuntos fluem mais. Então, é importante que as pessoas participem. Exerça a sua cidadania. Eu não me canso de falar isso, né? E participe presencialmente da audiência pública. Segunda-feira, tá, minha gente? Dia 29, a partir das 7 horas da noite, no Centro de Cultura. Horas mais 31 minutos. 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Temperatura CWB, Caio Web, 7 graus 7 décimos aqui no centro de São Sebastião do Caí. Este é o RCC Repórter, o seu programa de todas as manhãs. Nós vamos agora para os nossos apoiadores culturais. A gente retorna em seguidinho aí para a sequência e fechamento do programa.
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8 horas mais 34 minutos e meio. 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Temperatura de 7 graus e 8 décimos agora aqui no centro de São Sebastião do Caí. Antes de irmos aí para o nosso quadro do abraço, temos as ofertas

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Oito horas mais 36 minutos agora, a informação é da Ótica Simone, temperatura CWB Caio Web, nós vamos então para o nosso quadro do abraço. Quero mandar um abraço muito especial aí para o Vicente Rotti, que está de aniversário hoje. Um abraço, Vicente. Das felicidades aí, meu amigo, pela passagem do aniversário. Minha amiga Sônia de Oliveira também. Um abraço, Sônia. Das felicidades também pela passagem do aniversário. A Júlia de Paula também de aniversário no dia de hoje, recebendo aqui o nosso abraço do RCC Repórter. A Giane Silveira também de aniversário no dia de hoje, recebendo aqui o nosso abraço. O Pedro Henrique Xavier Pereira, filho do meu grande amigo Aloysio Pereira. Um abraço especial aí pro Pedro Henrique Xavier Pereira, de aniversário também no dia de hoje, recebendo aqui o nosso abraço do RCC Repórter. E quero mandar um abraço muito especial para uma grande ouvinte, uma grande amiga minha, né? Ouvinte de carteirinha aqui do RCC Repórter, que é minha querida amiga, a Isolde Bril Diffenteller. Nosso abraço muito especial. Um abraço, minha amiga, beijo no coração. Das felicidades pela passagem do teu aniversário. Ela que está curtindo aí o RCC Repórter todos os dias, aí no loteamento no Morro São Rafael, né? Um abração especial para ela. Tá bom, minha amiga? Grande Isolde Bril Diffenteller, também de aniversário. Recebe também o nosso abraço carinhoso aqui do RCC Repórter. Vamos agora, então, para as nossas senhas, né, minha gente? Para esta quinta-feira, dia 25 de junho. A primeira delas, Crônicas, capítulo 15, versículo 7. Sejam fortes e não deixem que as suas mãos desfaleçam, porque a obra de vocês será recompensada. Mateus capítulo 25, versículo 21. O Senhor disse: muito bem, servo bom e fiel, você foi fiel no pouco, sobre o muito que o colocarei. Venha participar da alegria do meu Senhor. São as nossas senhas para esta quinta-feira, dia 25 de julho. Obrigado pela atenção de todos. Amanhã estaremos de volta a partir das 8 horas para mais um RCC Repórter. Segue a programação da Mais Ouvida aqui em São Sebastião do Caí. Tenham todos uma ótima e produtiva quinta-feira. E hoje, né, minha gente? Hoje chegamos no dia de número 786. Isso mesmo. 786, à espera de um desassoreamento real e criterioso no nosso Rio Caí, em todo o Rio Caí. E também, minha gente, no Arroio Cadeia, não podemos esquecer do nosso Arroio Cadeia. Das galerias que nos foram prometidas pelo governo do estado que está aí. Esse governo do estado que está aí prometeu as galerias na ERS 124. E nós estamos esperando, estamos aguardando o início das obras, né, minha gente? Não é o talude, a recuperação do barranco que está sendo feito aqui em Matiel. Ali é uma obra de contenção para não ter problema na rodovia, na ERS 124. Não tem nada a ver com as nossas galerias. Essas continuaremos aguardando e contando. E também a conclusão das casas que estão sendo construídas lá no loteamento Boa Vista para depois serem entregues à nossa população. Tá bom? Obrigado, tenham todos uma ótima e produtiva quinta-feira e amanhã a gente está de volta. Tchau, fique com Deus e até amanhã.

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1: 8:59.
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1: 9 horas e 53 minutos.
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1: 10 horas e 55 minutos.
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1: 11 horas e 57 minutos.
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Muito bem, com esse belo hino estamos entrando no ar com o nosso programa de cada quinta-feira, Voz de Missão Semeando a Bíblia, programa esse que vai ao ar todas as quintas, das 13 às 14 horas aqui na RCC, 87.5 FM, a Rádio Comunitária de São Sebastião do Caí. Hoje estamos dia 25 de junho de 2026, mais uma vez o Senhor nos trouxe até aqui, para levar até você a Palavra de Deus, através dos hinos e também da Bíblia Sagrada. É, temos aí nos controles técnicos Tarciso, que já está preparando tudo ali para nós chegar até você, através desses belos hinos. Um abração a todos vocês que estão conosco. Nesta tarde, nós honrando com a vossa companhia. Um abração aos nossos irmãos aí no Passo da Taquara, Pastor Adelino. Um abraço, Pastor Adelino, família, Deus abençoe todos vocês aí. Que Deus dê muita saúde a todos aí, né? Boa recuperação aí, Pastor Adelino, que está meio manco de um braço, né? E, mas está endireitando, graças a Deus. Um abração aos nossos irmãos aí de São Martinho. Deus abençoe, os irmãos estão com nós aí, também Capela Santana, Montenegro, se tem alguém com nós aí, um abração a todos vocês que estão com nós, é, aqui no bairro Quilombo, um abração aos irmãos aí que estão aí com nós nesta tarde, também aqui no centro, um abraço a você que está com nós aí, nossos irmãos, amigos, que estão nos honrando com a vossa companhia. Também Vila Rica, um abração aos irmãos ali que estão nos ouvindo aí nesta tarde. Também é Loteamento Popular, Rio Branco, ali Nova Rio Branco. Um abração aí a todos vocês caienses que estão aí nas ondas da RCC, conectado com nós através da internet. Um abraço para Cláudia ali, Canoa, Santa Rita, né? Deus abençoe Cláudia, a família e também o esposo. Deus abençoe aí a todos vocês que estão com nós aí em Canoas, né? E vamos ali rapidamente, Santa Catarina, um abraço aos nossos irmãos catarinenses aí, com certeza ainda estão aí com frio, né? Ontem falei com o César que era muito gelo lá, né? Muito gelado ontem à noite, e aqui até não está tão frio hoje, viu? Está bem agradável, um solzinho meio disfarçado aí, mas está nós aquecendo um pouco aqui, né? Deus abençoe todos os irmãos aí, Santa Catarina, Pelotas, irmã Carme, um abraço, irmã Carme. Também para o Marcão aí, para Maria Égia, a todos que nos ouvem aí. Deus abençoe todos vocês aí que estão com nós aí no Sitião aí, né? É, em Pelotas, né? Deus abençoe nossos irmãos aí, é, pelotense, Deus abençoe vocês aí. Também Lages ali, a Mariquinha, um abraço, Mariquinha. Muito frio aí, Mariquinha, você cuida aí, você cuida, né? Fogo no fogão aí e vamos continuando aí, vamos lutando e vencendo em nome de Jesus. É, temos que se cuidar um pouco aí, né? Que essa umidade e frio aí, nós traz um gripão aí que endereita a doença, já alcança outra, né? Graças a Deus que o Tarcísio melhorou, mas tá me passando gripe toda hora, né? Toda hora me passando gripe aqui. Aí mandei parar com isso, né? Chega. Aí ele se acalmou um pouco, tá aí agora com bom, graças a Deus, né? Deus abençoe. Dá um abraço no Zélio, Mariquinha. Um abraço no Zélio aí, na Bruna, no Tony. Deus abençoe vocês. Também o Sérgio. Um abraço, Sérgio. Falamos com ele um pouco ontem à noite aí. Ele estava gelado lá, né? Gelado. E Deus abençoe o Sérgio ali, a Terezinha, a Graziele, a Letícia. Ô, Letícia, um abraço aí para a Letícia. Letícia trabalhando de dia agora no mercado, né? E se ela tiver um tempinho, ela vai entrar com nós aí novamente. E quando tiver uma folguinha, ela com certeza... ela não vai deixar nós aí fora, né? Deus abençoe. Então, essas meninas lindas, é, minhas sobrinhas, né? Mas são muito lindas as meninas, muito bonitas. E na igreja, graças a Deus, estão na igreja. Ali, estão aí fazendo parte da juventude ali. Isso é uma benção pura, uma vitória grande para o Sérgio ali, né? Ter essas meninas já, moça, na igreja ali, servindo a Deus. Irmãos, hoje, os jovens que estão fora aí, dos braços de Jesus é triste, viu? Estão fora da igreja aí, é complicado, é bastante trabalhoso e eles não entendem que a solução é Jesus, né? Mas parabéns, Sérgio, aí para as meninas,
pela família. Deus abençoe vocês aí. Manzirda, um abraço para Manzirda. Eu quero descobrir se a Manzirda está nos ouvindo aí, né? Também minha prima irmã, quase como irmã ela, né? Um abraço aí, Manzirda. Deus abençoe ela, o Vardir. Deus abençoe vocês também aí. É, irmã Ana, um abraço, irmã Ana. Um abraço pro Cid aí. É, o Cid é pescar e caçar, né? Ô, Cid, velho. É, Deus abençoe o Cid aí. Sempre gurizão, garanta, né? Manda uma foto para nós, Cid. Manda uma foto e vê como é que está, rapaz. É, um abraço aí pro Cid aí, pra família toda. E a irmã Ana aí, que sempre está com nós aí. Também a Neuza. Neuza, um abraço pra Neuza aí. Um abração pra Neuza aí, pro esposo. Muita saúde, Neuza. Muita paz. Muita saúde para todos vocês aí. Deus abençoe. Irmão Célio, ô Célio, ali em Palmeira, né? Ô Célio, tá cuidando da fazenda ali. Célio, um abraço pro Célio, também pra esposa. Um abração para vocês aí, que Deus abençoe. Também aí, Poço Redondo, Adair, um abraço, Adair, que sempre está com nós. O Arceli, será que tá com nós aí? Será que tá com nós o Arceli? Eu acho que tá. Se não tá, vou deixar meu abraço para ele aí. Também para toda a turma aí de Poço Redondo, um abração para vocês aí. Que Deus alcance. A Irma, será que a Irma está com nós aí? Rio do Sul, um abraço, Irma. Um abração a todos vocês aí, em nome de Jesus. Santo Amaro, alô, Santo Amaro. Mão Érica, irmã Maura Salete, um abração para eles. É, não estão mais com nós, parece, aí não participaram mais. Mas um abração para eles ali. A Salete ali em Palhoça. A Salete está trabalhando, né? E daqui um pouco, às 6 horas, ela vai estar de volta, está nos ouvindo. Vou deixar meu abraço aí, viu, Salete? A hora que você entrar no ar com nós aí, você vai receber meu abração aí de todo o meu coração. Muita saúde, muita paz a todos vocês aí. Que Deus alcance a cada um de vocês aí. Em nome de Jesus, também para Fátima, ali Curitiba, Paraná, um abração aí, nossos irmãos paranaenses. Vamos lá, Tarciso, com mais um louvor. Também o Paulo, um abraço para o Paulo ali na Feliz, o Antônio aqui em Bom Princípio, o Eliseu, a Jéssica e a Júlia. Deus abençoe essa família aí, Deus alcance vocês aí, em nome de Jesus.

0: Eu encontrei um aí anônimo.
1: Graças a Deus por esse belo hino que ouvimos. Deus abençoe a todos vocês que estão com nós aí nessa tarde. Nós honrando aí com a vossa companhia. Graças a Deus. Hoje não está tão frio, né, João?
2: Não.
1: Hoje está mais tranquilo. É, não está que nem ontem. Ontem está muito frio. Mas hoje está um tempo aí agradável. Eu creio que já está mudando aí. Pode chover, viu? Está mudando. As coisas estão diferenciando aí. Está mudando. Tem um pedido, Narciso? Ô, Antônio, bom princípio, um abraço, Antônio. Deus abençoe aí. Vamos ouvir, então, o Antônio aí, né?
2: Antônio é fiel.
1: Tá, então junta a turma aí.

0: Muito bem, obrigado Montanha por esse hino que ouvimos aí, oferecendo a todos que estão com nós. Deus abençoe. Nós vamos já imediato passar aí a mensagem da palavra. Hã? Não vai dar por ali? Então vamos aí ajeitando aí. Vamos ajeitando para que nós ouçamos aí a palavra. Irmão Leandro está com a palavra hoje, né? E um abraço ao irmão Marcos Vinícius, está com nós aí. É nosso apoiador aqui também, firme. E Deus abençoe, irmão Marcos Vinícius, presbítero da igreja. Deus retribua aos irmãos tudo o que estão fazendo por nós aí. Deus está levantando pessoas a nos ajudar. Temos aí o presbítero João Itamar, irmão Adelino, irmão Joel, também está nos ajudando. O Emir também é fiel. Todo mês está nos alcançando aí uma oferta aí para nós mantermos esses três programas no ar. Deu? Está quase vindo a mensagem aí. É, não vamos perder tempo, pois o irmão João Itamar está trazendo uma mensagem final para nós aí também. E vamos se alimentar da palavra. A palavra é pão, é alimento para a nossa vida espiritual. Então precisamos de ouvir a palavra e ver o que Deus tem para nós nesta tarde. É, Deus possa falar com você, viu? Através dos hinos que já ouvimos e também da mensagem que estaremos ouvindo aí logo após. É, pelos irmãos que estão aí com essa responsabilidade muito grande de trazer a mensagem para nós nesta tarde. Firme nas promessas. Graças a Deus por isso, né? Graças a Deus.
1: Uma muito boa tarde a todos os ouvintes. Cumprimento a todos nessa tarde com a paz de nosso Senhor e Salvador Jesus Cristo. Pela graça de Deus. Eu sou o presbítero, irmão Leandro. Em breves minutos eu quero vos trazer uma palavra de Deus, as palavras do Evangelho de nosso Senhor Jesus Cristo. Que Deus abençoe a cada ouvinte nessa tarde. Você, meu amigo, você, meu irmão, você, pai, você, mãe, você, filho, você, jovem, você, família, que nessa tarde está me ouvindo através do programa desta rádio RCC, o programa Voz de Missão Semeando a Bíblia. Eu estou aqui para vos falar uma palavra de fé e esperança na pessoa bendita de nosso Senhor e Salvador Jesus Cristo. Está escrito no livro de Romanos, capítulo 10, e o versículo 17, de sorte que a fé é pelo ouvir, e o ouvir da palavra de Deus. Amigo ouvinte, quando nós ouvimos a palavra de Deus, a palavra de Deus, ela produz fé. Por isso que nós temos que ler a Bíblia Sagrada.
2: Pela graça de Deus, eu sou o presbítero, irmão Leandro. Em breves minutos eu quero vos trazer uma palavra de Deus, as palavras do Evangelho de nosso Senhor Jesus Cristo. Que Deus abençoe a cada ouvinte nessa tarde. Você, meu amigo, você, meu irmão, você, pai, você, mãe, você, filho, você, jovem, você, família, que nessa tarde está me ouvindo através do programa desta rádio RCC, o programa Voz de Missão Semeando a Bíblia. Eu estou aqui para vos falar uma palavra de fé e esperança na pessoa bendita de nosso Senhor e Salvador Jesus Cristo. Está escrito no livro de Romanos, capítulo 10, e o versículo 17, de sorte que a fé é pelo ouvir, e o ouvir da palavra de Deus. Amigo ouvinte, quando nós ouvimos a palavra de Deus, ela produz fé. Por isso que nós temos que ler a Bíblia Sagrada, nós temos que ouvir a palavra de Deus. E você nessa tarde me dá o privilégio, me dá a honra de poder ouvir a palavra de Deus. A fé, a nossa fé, ela vem pelo ouvir e o ouvir da palavra de Deus. A palavra de Deus ainda nos fala no livro de Hebreus, capítulo 4, no versículo 12, diz assim: porque a palavra de Deus é viva e eficaz, e é mais penetrante do que qualquer espada de dois gumes, e penetra até a divisão da alma e do espírito e das juntas e medulas, e é apta para discernir os pensamentos e intenções do coração. A palavra de Deus, amigo, a Bíblia Sagrada, ela tem a inspiração do Espírito Santo. A palavra de Deus é viva, como eu li aqui, Hebreus 4:12. Porque a palavra de Deus é viva e eficaz. Viva porque ela contém vida, né? E eficaz quer dizer, essa palavra eficaz quer dizer que dá um bom resultado. E ela é mais penetrante. A palavra de Deus, ela penetra lá na divisão da alma e do espírito, das juntas e medula. A palavra de Deus, quando é pregada, quando é falada, a palavra de Deus, ela fala aos nossos corações. Porque Deus conhece a necessidade particular de cada ser humano na terra, Deus sabe. E Deus se comunica conosco através da sua palavra. Por isso Jesus disse: ide por todo o mundo e pregai o evangelho a toda criatura. É isso que eu estou fazendo nessa tarde. Evangelho quer dizer boas novas de salvação. Ainda em Hebreus capítulo 13 e o versículo 8 diz: Jesus Cristo é o mesmo ontem, hoje e eternamente. Meu amigo, você que me dá a satisfação de me ouvir nessa tarde, eu quero dizer que o Senhor Jesus é o mesmo. Ele não mudou. Ele é o mesmo ontem, hoje e eternamente. Então, entrando na mensagem dessa tarde que o Espírito Santo tem colocado no meu coração, eu quero falar no Evangelho de João, capítulo 5, e alguns versículos sobre a cura de um paralítico de Betesda. Depois disso, havia uma festa entre os judeus e Jesus subiu a Jerusalém. Ora, em Jerusalém, próximo à porta das ovelhas, um tanque chamado em hebreu Betesda, o qual tem 5 alpendres. Nestes jazia grande multidão de enfermos, cegos, coxos e paralíticos, esperando o movimento das águas. Porquanto um anjo descia em certo tempo ao tanque e agitava a água, e o primeiro que ali descia depois do movimento da água sarava de qualquer enfermidade que tivesse. E estava ali um homem que havia 38 anos se achava enfermo. E Jesus, vendo esse deitado, e sabendo que estava neste estado havia muito tempo, disse-lhe: queres ficar são? O enfermo respondeu-lhe: Senhor, não tem homem algum que, quando a água é agitada, me coloque no tanque. Mas enquanto eu vou, desce outro antes de mim. Jesus disse-lhe: levanta-te, toma tua cama e anda. Logo aquele homem ficou são e tomou a sua cama e partiu. Até aqui, amigo ouvinte, eu estou lendo esse relato verídico, essa história real que aconteceu, porque Jesus, amigo ouvinte, quando ele andava na terra há mais de 2000 anos atrás, a Bíblia diz que ele andava de cidade em cidade, de aldeia em aldeia, pregando o evangelho, curando todas as enfermidades e moléstias entre o povo e falando do perdão, da salvação. E aqui Jesus subiu a Jerusalém, conforme eu tenho lido, e estava ali um homem que havia 38 anos se achava enfermo. Pensa bem, amigo ouvinte, um homem que estava ali perto daquele tanque, porque descia um anjo em certo tempo ali e agitava a água, e quem descia ali no movimento daquela água sarava de qualquer enfermidade que tivesse. Mas ali estava um homem impossibilitado, 38 anos, se achava enfermo. Mas Jesus, vendo esse deitado, Jesus sabia, porque ele é onisciente. Amigo ouvinte, Jesus é onisciente, onipresente, onipotente. Ele sabe todas as coisas, ele está em todo lugar ao mesmo tempo, ele tem todo o poder no céu e na terra. O que me chama a atenção é que Jesus chegou perto do homem e perguntou para o homem: queres ficar são? Parece uma pergunta sem sentido, né, irmãos? Você, irmão, que está me ouvindo, parece uma pergunta sem sentido. Jesus sabia que ele estava ali há 38 anos e Jesus perguntou: queres ficar são? Mas, amigo ouvinte, Jesus quer saber da nossa boca. Jesus quer saber se você quer realmente ter um encontro com ele. Jesus quer saber se você acredita nele, se você está crendo nessa palavra que eu estou falando nessa tarde. Então o Senhor Jesus também me pergunta para você, quem sabe você, amigo ouvinte, que está me ouvindo nessa tarde, quem sabe você está doente, enfermo, faz muitos anos, né? E daí o homem, ele disse, o enfermo respondeu ao Senhor e disse: não tem homem algum que quando a água é agitada me coloque no tanque. Mas eu estou aqui nessa tarde em nome de Jesus Cristo para dizer para ti, amigo ouvinte, se ninguém falou para você ainda, se você não teve a oportunidade ainda de ouvir o Evangelho e a palavra de Jesus, eu estou aqui para te falar que Jesus é aquele que salva a nossa alma, perdoa os nossos pecados. O Senhor Jesus é aquele que cura as nossas enfermidades, doenças. Para o Senhor não tem tamanho de doença, de enfermidade que ele não possa te curar. Eu estou aqui em nome de Jesus dizendo que para ti a solução para a tua alma, solução para os teus pecados, ele pode te perdoar. Ele pode curar as enfermidades do teu corpo, da tua alma. Ele pode tirar a angústia da tua alma, a opressão, a depressão. O Senhor Jesus, ele é o Todo-Poderoso. Então o homem disse: mas Senhor, não tem ninguém que me coloque, não tem homem algum que quando a água é agitada me coloque no tanque. Mas quando eu vou, desce outro antes de mim. Jesus disse: levanta-te, toma a tua cama e anda. Autoridade que tem o nome de Jesus, a autoridade que há na palavra de Jesus. Amigo ouvinte, quero te dizer nessa tarde que a última palavra vem da boca do Senhor Jesus. E o Senhor Jesus, ele está pronto nessa tarde para estender a sua mão e para te dar a bênção, a vitória que você precisa no teu físico, na tua alma, né? Basta você crer na palavra de Jesus Cristo. Jesus disse: tudo é possível ao que crê. E nessa tarde eu te pergunto: tu queres ficar são? Eu faço uma pergunta a ti. Quem sabe você pode me responder: sim, eu quero ficar são. Mas eu já gastei com os médicos, já tomei medicamento, estou no hospital, eu estou enfermo há vários anos. Mas o Senhor Jesus te faz essa pergunta: tu queres ficar são? Então o Senhor Jesus, nessa tarde, pela sua graça e misericórdia, ele te diz: levanta-te, toma a tua cama e anda. E a Bíblia diz que logo aquele homem ficou são e tomou a sua cama e partiu. Um grande milagre. Ainda para encerrar, eu quero fazer leitura no livro de São Mateus, capítulo 20, versículo 29. Outra história real, verídica, verdadeira, que nos diz os dois cegos de Jericó. E saindo eles de Jericó, seguia uma grande multidão. E eis que dois cegos, assentados junto do caminho, ouvindo que Jesus passava, clamaram, dizendo: Senhor, filho de Davi, tem misericórdia de nós. E a multidão os repreendia para que se calasse. Eles, porém, cada vez clamava mais, dizendo: Senhor, filho de Davi, tem misericórdia de nós. E Jesus, parando, chamou-os e disse: que queres que vos faça? Disse-lhe ele: Senhor, que os nossos olhos sejam abertos. Então Jesus, movido de íntima compaixão, tocou-lhe nos olhos e logo viram eles o seguiram. Outra história verdadeira, verídica, real, que eu estou lendo para você, amigo ouvinte, nessa tarde, né? Como eu disse lá no começo, Jesus andava de cidade em cidade, de aldeia em aldeia, pregando o evangelho e curando os enfermos. Jesus aqui saiu dessa cidade de Jericó, né? Saindo eles de Jericó, seguia uma grande multidão. Os problemas contemporâneos nossos hoje são os mesmos problemas do passado. As multidões seguiam Jesus porque Jesus tinha solução. Nessa tarde eu quero te dizer, amigo ouvinte, que Jesus tem a solução para o teu problema. Não importa se é físico, se é espiritual, basta você crer e entregar a tua vida a Jesus, aceitar Ele, seguir Ele, como essa multidão seguia a Jesus. Então, nos diz a história que dois cegos assentados junto ao caminho, ouvindo que Jesus passava, começaram a clamar. Eu estou aqui, amigo ouvinte, falando a respeito de Jesus Cristo, Salvador, aquele que pode te dar a bênção e a vitória e curar as tuas enfermidades e dar alento para a tua alma nessa tarde. Jesus tem esse poder, basta você começar a clamar a Deus em oração, começa a clamar na tua alma, no teu pensamento, para que o Senhor possa parar aonde você estiver e te dar a bênção, te dar a vitória que você precisa, né? E a Bíblia diz que Jesus, parando, chamou-os e disse: que queres que vos faça? Outra pergunta, parece uma pergunta sem sentido, né?

0: convicta nessa tarde, através da sua palavra, que queres que ele te faça. Conta, clama para Jesus, né? Daqui a pouco eu vou fazer uma oração e você conta nessa pequena oração o que, que você quer que Jesus te faça. E os dois cegos disseram-lhe: Senhor, que os nossos olhos sejam abertos. Então Jesus, movido de íntima compaixão, tocou-lhe nos olhos e logo viram e eles o seguiram. Misericórdia. Jesus é um Deus de compaixão, misericórdia. Jesus tem sofrimento, Jesus ele tem compaixão pelo sofrimento alheio das pessoas, né? Não importa o teu status social, não importa se você é rico ou pobre, se você tem problema de enfermidade, para o Senhor não importa nada, né? O Senhor ele usa de compaixão, de misericórdia, de íntima compaixão. E o Senhor nessa tarde, através das suas mãos, ele está estendido para tocar em você, no seu problema, e eu vou orar por você. Eu vou orar em nome de Jesus, pedir para o Senhor ter compaixão, misericórdia de você que está me ouvindo, e que o Senhor possa estender as suas mãos e tocar no seu problema, na sua necessidade, amigo ouvinte, e em nome de Jesus, ele te dará a bênção, ele te dará a vitória que você almeja. Oramos. Pai nosso que estás no céu, santificado seja o teu nome. Venha a nós o teu reino, seja feita a tua vontade, assim na terra como nos céus. O pão nosso de cada dia dai-nos hoje. Perdoai as nossas dívidas, assim como nós perdoamos os nossos devedores. Não nos deixes cair em tentação, mas livrai-nos do mal. Porque teu é o reino, o poder e a glória para sempre. Senhor Jesus, eu tenho falado a tua palavra viva e eficaz. Tua palavra é poderosa. Estenda as tuas mãos nessa tarde, Senhor, sobre esse ouvinte, essa família, esse homem, essa mulher, essa criança, esse jovem, esse pai de família. Ó, Pai, estenda as tuas mãos, cura, Senhor, toda a enfermidade, estenda as tuas mãos, pinga o teu sangue inocente, o teu sangue quente, passa nesta alma, nesse corpo, nessa mente, nesse espírito. Em nome de Jesus, Pai, eu repreendo todo o mal, saia da vida desse ouvinte toda a enfermidade, toda a dor, toda a infecção. Ó, meu Deus, eu não sei o tipo de enfermidade, mas usa de íntima compaixão, usa de misericórdia com esse ouvinte que está prestando atenção, ouvindo a tua palavra nesta tarde, Senhor. Dá vitória através do teu nome. É o teu nome, Jesus, que nos garante a bênção e a vitória, o teu poder. Estenda as tuas mãos para salvar. Ah, tira a angústia, a tristeza, tira a opressão, a depressão, os pensamentos maus, pensamentos de suicídio, Pai. Tira da mente desse ouvinte, cura o seu físico, o seu corpo, de qualquer enfermidade que essa pessoa que está me ouvindo tem. Eu repreendo e expulso toda a enfermidade da vida desse ouvinte, em nome de Jesus, Pai. Muito obrigado. Nos abençoa, Pai. Amém. Amigo ouvinte, obrigado por você ter me ouvido até aqui. Que Deus te abençoe. E o Senhor, em nome de Jesus, o Deus, Pai, o Deus da glória, em nome de Jesus, te conceda a bênção e a vitória que você almeja. Até o próximo programa, se Deus assim o permitir. Fiquem todos com a paz do Senhor Jesus. Amém.
1: Graças a Deus, obrigado, irmão Leandro, pela mensagem que ouvimos. E dá uma olhadinha na como é que estamos aí na audiência, Tarcísio, e aí não temos pedido, né?
2: Tem pedido ainda do Paulo Beck.
1: Paulo Beck, depois estaremos ouvindo. Dá uma olhadinha para nós, já passamos aí para o irmão João Itamar, também nós trazendo uma mensagem final do nosso programa aí.
2: Com 2.812.
1: Muito bem. Estamos Santa Catarina, Rio de Janeiro. São Paulo,
2: Sergipe,
1: Tocantins,
2: Paraíba.

0: Rio Grande do Sul, fora do Brasil, Argentina, Inglaterra, Japão, Uruguai, África, Moçambique. Um abração a todos. Dá uma olhadinha aqui, eu já encerro aqui. Tem umas duas pessoas aqui na live. Vamos ver quem é que está aí.
1: Maria Terezinha. A Vera Lúcia da Silva.
0: Vera Lúcia, um abraço. Maria Terezinha. Isso.
1: Vera Lúcia da Silva. A Ilma Prado.
0: Irma, lá Rio do Sul. Um abraço, Irma.
1: Maria Terezinha Padilha.
0: Maria Terezinha Padilha. Olha, minha... Graças a Deus. Deus abençoe a todos vocês que estão com nós aí. É, dá um abração, Irma, em toda a parentada aí, Rio do Sul, viu? Deus abençoe a todos vocês. E vamos ouvir o pedido aí do irmão Paulo, né? E feliz, pois o irmão João Itamar já entra direto aí, meu, com a mensagem final para nós aí.

0: graças a Deus por isso, né? Aleluia, por este momento maravilhoso, a qual nós temos reunido para ouvirmos a palavra de Deus, como o irmão Leandro tem pregado, que a fé vem pelo ouvir e ouvir a palavra de Deus, né? A palavra de Deus tem que ser pregada, a palavra de Deus tem que ser falada, a palavra de Deus tem que ser anunciada, irmão, né? O irmão Leandro disse que a fé vem pelo ouvir e ouvir a palavra de Deus. É exatamente isso que nós estamos fazendo. Nós temos aqui pregando, e os ouvintes que estão aí nessa tarde, né? Estão aí na escuta aí, né? Está gerando fé. A palavra de Deus, ela é especial, porque ela é poder de Deus. Ela transforma o ser humano. A palavra, ela é poderosa para desfazer todas as obras do diabo. E nós sabemos, os escritores da Bíblia sabem, a palavra de Deus é tremenda. A fé é fundamental, porque a fé é um dom de Deus. Através, irmão, da fé, foi um homem pregar a palavra numa cidade, né, uma cidade pecaminosa, uma cidade que tinha 120 mil habitantes, e ele foi lá meio com medo, mas ele foi lá. E todas as pessoas creram. Ele pregou e a fé alcançou aquele povo. Sente aquelas pessoas, todas as pessoas se renderam, e até os animais fizeram jejum ali, irmãos, e todas aquelas pessoas que estão naquela cidade ali foram salvas pela fé, irmãos, pela fé. Pela fé, né? Sedraque, Mesaque e Abednego entraram na fornalha pela fé, né? E foram salvos. Pela fé, nós vimos ali muitos homens de Deus, irmão, muito Deus realizando coisa extraordinária, coisas tremendas Deus realizando, né? Ontem eu estava com a minha voz, né? Eu estava com a minha voz ontem que não saía nada. E eu fui orar hoje de manhã, né? E aí o Espírito Santo pousou sobre as minhas costas aqui, né? Eu disse, eu tenho que falar da tua palavra hoje. A tua palavra é poderosa para alcançar vidas, talvez vidas, Senhor, que precisa, né? E eu estou aqui pregando a palavra do Senhor, né? Através da fé, né? Daniel foi jogado, né, dentro da jaula do leão, né? E o que aconteceu? Os leitores da Bíblia Sagrada, né? Aleluia. Sabe esse relato, essa história maravilhosa, essa história real, né? Que os leões ficaram quietinhos lá porque eles tiveram que assistir a vitória de Daniel. Sedraque, Mesaque e Abednego, irmão, ela é três moços que estavam decididos. Esse era o moço, podia estar servindo outros deuses, não, aleluia, mas o Deus que estava servindo criou, porque a Bíblia diz que a fé é um dom de Deus, irmão, e o dom de Deus, quando nos pega de uma forma, não tem para ninguém, irmão, não tem para coisa ruim. Eles vão ter que assistir, eles até pode se levantar contra a minha vida, contra a tua vida que está aí, né, na escuta, aleluia, mas sabe que a fé está dentro de ti, né? Sabe que Deus está dentro de ti, aí não adianta, aleluia. O inimigo, ele vai ter que assistir a vitória de perto. Foi que nem ali, né, Nabucodonosor tentou, né, ofuscar, tentou abafar a fé dos três moços, né, aleluia, colocando argumento ali. Os irmãos sabem que eu estou falando, que ele fez uma estátua, a gente sabe muito bem essa história, né? Ele colocou, né, algum empecilho ali, dizendo, pensando para eles, de repente, agora esses três moços aí não vão mais adorar o Deus do céu. De certo, esses três jovens aí, eles vão dar para trás, eles vão largar os deuses. Não, mas aquele jovem estava cheio de fé, irmão. E a fé é o fundamento das coisas que não se vê. Aí ele, esse é a verdadeira fé que vem lá do alto, irmão. A fé que verdadeiramente é fé é aquela que vem lá do alto. Tu não precisa ver, não, mas tu crê. Não podemos, né? Aleluia. Nós não podemos ser, irmão. Aleluia. É que nem quem Aquele que duvidou da fé, aleluia. Aquele homem que duvidou da fé é quem? Tomé. Olha só, irmão. Tomé duvidou. Tomé tinha que vir para quê? Nós não, irmão. Nós temos a graça dentro de nós. Então, primeiro, aleluia, nós temos aqui pregando, porque eu estou aqui pregando e eu creio que os irmãos que estão aí na escuta já estão a recebendo da parte de Deus. Não de mim, irmão. Eu só tenho a palavra. Eu só tenho o compromisso de anunciar as boas novas, mas Deus aí está te visitando agora aí, Deus está te curando aí, Deus está te dando aí autoridade para te pregar mais ainda, Deus está aí no teu lado aí, aleluia, Deus está te capacitando, Deus está te instrumentalizando, Deus está te enchendo, Deus vai derramar um óleo agora na tua cabeça para te mandar tu, aleluia, para aqueles lugares onde os outros não querem. Deus vai te mandar agora em nome de Jesus. E ali Sedraque, Mesaque e Abednego, né, três rapazes que tava decidido, João Maria, a servir somente os deuses do céu. E aí que aconteceu, meus amados irmãos? A Nabucodonosor ficou furioso com aqueles moços. Aqueles três moços era diferente, irmão. Eles tinham Deus na vida deles, a fé tava dentro deles, né? E eles não abriram mão disso. Olha, Nabucodonosor, eu vou dizer uma coisa pra ti, ó. Eu vou falar uma coisa pro Senhor, Nabucodonosor. Quem era educado, irmão, aleluia. Crente é educado, passando pelo vale, mas ele ainda continua sendo educado. Olha aqui, o Senhor Nabucodonosor, eu vou dizer uma coisa pro Senhor, ó. Nós já tomamos uma decisão na nossa vida, nós já entreguemos a nossa vida para Jesus. Se ele quiser, ele pode nos livrar da tua mão, e se ele não quiser, como diz assim, se nós perecer aqui, nós vamos para lá para cima, aleluia, mas nós já temos decidido já, não adianta só. Não tem problema não, o senhor pode dar o seu decreto, que nós vamos ficar firme, nós não vamos abrir mão de Jesus Cristo, nós vamos ficar com ele, porque só ele pode nos salvar, é só ele que tem a salvação eterna. É, vocês estão decididos? Sim, nós tomamos essa decisão de somente ver ele. Aquece a fornalha 7 vezes mais. Agora eu quero ver se eles não vão abrir mão desse Deus deles aí. Aleluia. Não tem problema, pode aquecer 7 vezes mais, Nabucodonosor, porque nós já temos decidido. Nós já se conversamos, nós três aqui, que nós não vamos abrir mão de Jesus Cristo. Nós não vamos deixar Jesus, nós não vamos voltar para trás, porque mesmo a Bíblia diz aquele que colocou a mão no arado, não é digno de olhar para trás. Ei, tu aí que colocou a mão no arado, tu que tá na escuta aí, ei, tu que tá aí meio cambaleando, pensando, passando uma turbulência na tua cabeça, ei, tu fica sabendo que não fui eu que te chamei, tu fica sabendo que não foi a tua mãe que te chamou, tu fica sabendo que não foi a tua avó que te chamou, fica sabendo que não foi o teu avô que te chamou, quem te chamou foi aquela de cima, que é pra te ir e dar fruto digno de arrependimento. Aleluia, as almas precisam de ti. Tem pessoas que precisam de ti, tem pessoas que precisam de ouvir do evangelho através da tua boca. Pode nos colocar ali, Nabucodonosor, que nós não vamos, aleluia, nós não vamos abrir mão, jogar os três moços lá, dentro da fornalha do fogo ardente. Aleluia, que história linda, irmão, história de fé. Isso é fé, irmãos, aleluia, sabemos, irmão, que se nós aceitarmos ele e seguirmos com ele, sabemos, irmão, que ele vai nos livrar de qualquer situação. Eu sei por mim já, aleluia, já alguma vez o Senhor já me livrou, irmão, já me livrou das garras da morte, das garras do diabo, depois que eu aceitei Jesus, aleluia, porque eu prego a palavra. Eu prego e vivo aquilo que eu prego, tá? Aí o diabo, sabe, sempre quer, aleluia, quer nos debriar, quer nos deixar nós numa maranhada. Não, nós sabemos que o Deus que nós servimos nos livra, irmão. Enquanto não cumprir em nós o que da parte de Deus, não vai acontecer nada. Pode, as lutas vêm, isso aí é normal. Isso aí é normal e é bom quem se acostumar com isso, né? Eu não sei, eu não gosto muito de falar sobre luta, irmão, porque isso aí, desde quando aceitamos Jesus, desde quando nasceu, tem luta. Só que a nossa luta, só que a tua luta, quando nós nascemos, a luta nossa é carnal. E agora a nossa luta é espiritual. A nossa luta é aquilo que nós não vimos, né? Que ele usa o que quem quer, quem não quer, quem quer, ele usa, nós sabemos disso, o nosso adversário, né? Mas eu quero dizer uma coisa. Daqui um pouco, alguém olhou lá dentro da fornalha do fogo ardente e gritou: Ó Nabucodonosor, não foi três que tu tenha jogaste lá dentro da fornalha, mas eu tô vendo quatro. Vocês viram, meus queridos e amados irmãos, aleluia. Quem nos livre, irmãos, aleluia, é o Deus do céu, é aquele que nós aceitamos, nós tomemos uma decisão na nossa vida, como esses três moços, de aceitarmos, aleluia, Ele como único e suficiente Salvador, aleluia, da nossa vida. E aqui neste momento, eu quero dar um aviso: aqui tem uma pessoa que está passando, aleluia, por problema, aleluia, financeiro, para suprir a necessidade de outros. Mas espera aí um pouquinho. Ouve essa tarde a voz de Deus. Deus, até sábado, Deus vai entrar com providência. E o nome dele vai ser glorificado. Isso foi agora que o Senhor me deu. Eu vou deixar essas palavras em nome de Jesus.
1: Graças a Deus. Que palavra, que palavra. Oh, Deus, falou muito com nós aí essa palavra. Que Deus abençoe, irmão Jair Tamar. Irmãos, amanhã temos um grande culto na nossa congregação ali no bairro Quilombo, Rua Esperança 795, 19h30. Se é o nosso convidado estar com nós ali. E no domingo também, 19h30, ali um grande culto. Agradeço a companhia de cada um de vocês. E terça-feira voltamos de novo. Até terça-feira, que Deus abençoe a todos vocês que estão com nós aí, em nome de Jesus. Vamos estiver com nós aí na live, a todos que nos ouviram, viram essa bela mensagem agora para o final. Deus abençoe a todos e até terça-feira, se Deus quiser, estaremos de volta aqui, em nome de Jesus.
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0: Muito, muito bom. Boa tarde, né, pessoal? Isso aí, boa tarde a todos da Ouvinte 87.5 FM aqui na RCC, Rádio Comunitária Caiense, a voz de São Sebastião do Caí. Estamos hoje com visita aqui no nosso estúdio da 87.5 FM para trazer o pessoal do Sicredi para falar um pouquinho sobre o Plano Safra 2026 e o Plano Safra 2027. Muito boa tarde.
1: Boa tarde, boa tarde. Todos os ouvintes, prazer estar aí falando na rádio.
2: Para conseguirmos atingir um público um pouco maior aí para o nosso encontro, convidar todos os produtores rurais. O nosso encontro vai ser aqui no parque, quarta-feira, dia 1º. O intuito desse encontro é falar das novidades desse novo Plano Safra, que vai abrir também nesse mês 7. E também, junto com o produtor, se planejar, né, para esse próximo ano. E esse encontro a gente traz novidades, de linhas de crédito, de fomento ao crédito rural. Vamos ter parceiros no parque também, ligados ao agro, com implementos, máquinas, tratores e insumos. Então ele vai ser no parque pela manhã. Inicia já a partir das 9h30, às 10 horas vai ser a abertura oficial do Plano Safra. Depois disso, a gente faz a visita aos expositores, essa troca de ideia, e depois a gente convida todo mundo para almoçar conosco, e o parque daí continua aberto junto com esses nossos parceiros para essa troca entre a cooperativa, os produtores e eles que também estarão lá conosco no evento.
3: Uhum. Bom, então esse é um evento especificamente, né, voltado para o produtor rural. A gente vem aqui convidar, né, os ouvintes que hoje trabalham nesse meio rural, têm algum tipo de produção, justamente porque a abertura do Plano Safra, ele é um momento importante onde a gente traz informações sobre créditos de investimento, de custeio da própria safra. Então essa informação é importante chegar até esses produtores para que eles saibam as possibilidades que eles têm de tecnificar, de melhorar, de ampliar a estrutura da propriedade. E é um evento que ele já vem tomando força há bastante tempo, né? Nós do Sicredi aqui do Caí e também em região, a gente busca sempre fazer essa abertura todos os anos, porque é um marco, né? É um momento ideal para o produtor rural se atualizar, saber como vai ficar as novas linhas, saber suas possibilidades, e a gente marca esse momento com essa confraternização, como o Jorge comentou. A gente inicia ali pelas 10, depois a gente tem o almoço, e durante o dia inteiro a gente tem a participação de empresas que trazem também máquinas, equipamentos, insumos, todo tipo de produto e serviço vinculado à agricultura também, como uma busca de network, ali, de troca de informação, próprio conhecimento do produtor, de conhecer as empresas e as empresas terem a possibilidade também de mostrarem seus produtos e seus serviços.
0: Com certeza, esse aí é um evento, né, que vai com certeza beneficiar São Sebastião do Caí, porque hoje a gente é a terra da bergamota, né? Então é toneladas de bergamotas, né, que a gente tem os produtores que fazem a colheita, né? E isso é muito bom, né, porque até para os agricultores, não só da bergamota, como laranja, a gente tem também o paquinho, que tem, né, o pessoal da laranja e tudo, né? Então isso é muito legal para eles se ver o que tem um futuro reservado para esse tipo, né, do pessoal do agro, né?
3: Isso aí, hoje o nosso município ele é muito diverso em questão de cultura, né? A gente tem sim como principal cultura bergamota, as flores, né? Mas a gente sabe que tem produtor de hortaliça, de morango, de plantas ornamentais, rosas, enfim, de tudo um pouco, próprio pecuária, né, gado, frango, enfim. Então esse evento ele junta informação para aquele produtor, indiferente da atividade que ele tem ali na propriedade, neste dia com certeza vai ter informações relevantes para ele.
2: Isso a gente sempre comenta que a gente simboliza o nome dele como evento, mas ele é muito mais que um evento, né? Ele é um momento onde a gente consegue planejar o futuro e também fortalecer aquilo que tu disse, né, que é o agro da nossa região aqui como um todo, né? Uhum. Levando em conta toda a diversidade que a gente tem aqui no município de produção, que nem a Isabel comentou. Então, esse local vai ser para estartar as estratégias para esse nosso próximo ano safra e passar isso para os produtores para que a gente consiga sempre galgar maiores voos aí e também estar sempre próximo ao produtor.
3: Acho que é importante também lembrar esse evento. A gente está organizando ele no Parque Centenário, como o Jorge falou antes. E como a gente quer receber bem nossos, tanto associados ou não, né, do Sicredi, não precisa necessariamente ter uma conta no Sicredi para participar do evento. Se tiver vinculado à agricultura de alguma forma, é nosso convidado. Mas como a gente vai estar ofertando uma confraternização, um almoço, é importante confirmação de presença, né, para esse dia, para a gente conseguir melhor se organizar, saber mais ou menos uma quantidade de pessoas que a gente vai receber, para estar podendo receber bem também. E a gente tem alguns telefones de contato, que seria, né, algumas opções para o pessoal nos contatar, se ficar com alguma dúvida, ou até mesmo para confirmar sua presença, né, aquele que achou interessante a participação no evento, que é o número de ligação, que é o 3635-2400, e o número de WhatsApp, que é o 3358-4770.
2: E o pessoal também, se não conseguir contatar nessas formas, pode dar um pulinho ali na agência, procurar por nós, que a gente já confirma a presença também.
3: Uhum. Esse evento ele vai estar acontecendo então, dia 1º, quarta-feira que vem, né, próxima quarta, aqui no CAI. E a gente vai ter um formato muito parecido acontecendo nas cidades vizinhas, que é Bom Princípio e Tupandi. Então, né, os ouvintes daqui a pouco que não são exatamente produtores aqui em São Sebastião do Caí, mas têm interesse de participar, podem buscar também informações conosco, ou Bom Princípio ou Tupandi, que vai estar acontecendo eventos aqui no Caí na quarta, e em Tupandi na quinta-feira e em Bom Princípio na sexta.
0: Então seria um evento para o dia inteiro praticamente, né?
3: Isso aí, ele inicia, o parque abre às 9h30, né? A gente já vai estar lá, expositores também a postos, esperando o pessoal. Às 10h a gente vai fazer a solenidade, né? Exatamente a abertura ali do Plano Safra, onde a gente vai falar sobre as linhas, explicar um pouco mais sobre elas, prazos, taxas de juros, enfim, possibilidades de financiamento que o produtor tem para realmente se programarem nessa nova safra. Depois a gente vai organizar a parte do almoço, né? Então quem estiver lá presente é convidado a ficar conosco ali para o almoço. E durante o dia inteiro, né? A gente não tem um horário especificamente de finalização do evento, mas enquanto tiver pessoas interessadas, os expositores vão estar o dia inteiro ali à disposição para tirar dúvida e mostrar seus produtos também, poder trocar uma ideia com quem estiver presente lá. Acho que reforçando além de expositores, de implementos, máquinas, insumos, a gente também vai ter concessionárias. Então, aqui da cidade, algumas concessionárias vão estar ali conosco, de cidades vizinhas, e a gente vai estar tendo um feirão com taxas diferenciadas também para quem quiser adquirir veículos. Então, é um momento onde a gente vai ter um encontro em torno de umas 4 ou 5 concessionárias ali. Facilita para aquela pessoa que daqui a pouco está buscando uma oportunidade de negócio, já consegue trocar uma ideia e ver as possibilidades num lugar e num dia só, né? Sem precisar fazer uma corrida em várias concessionárias.
0: Bacana isso, porque vamos supor, só estou precisando de um trator, né, para benefício da minha agricultura que eu tenho nas terras, então eu já estaria já de modo geral, né, ali vendo melhor o consumo, né, com as que
3: estão crédito, ali, né, enfim, crédito, isso, possibilidade, né,
0: E fica bem melhor já para a pessoa já sair dali já com o negócio feito com a taxa encaminhado com taxa bem menor que o do mercado, né?
3: Isso, geralmente o Plano Safra ele traz linhas de créditos bem acessíveis para quem é produtor rural, né? Consegue fazer aquisição de máquinas, equipamentos, enfim, com uma taxa de juros bem mais acessível. E ali facilita tanto para ele saber a linha de crédito que ele pode utilizar e também já tem as empresas a postos ali para fazer um orçamento, para mostrar seus equipamentos, suas tecnologias, assim como as concessionárias também de veículos, daí, né? Carros, caminhonetes, enfim, caminhões.
0: Bacana isso. Vamos reforçar então ali os telefones, né, para quem quiser entrar em contato, né, com o pessoal aí do Agro, para esse evento que vai acontecer no Parque Centenário no dia 1º, na quarta-feira que vem.
2: Isso aí. Então, o contato via WhatsApp é o 051-3358-4770 e para ligações é 51-3635-2400. Só reforçando também, o convite é para o Plano Safra é para todos os produtores da região, né? E vinculando ao que a Isabel trouxe, o parque ele é público, ele vai estar aberto com os parceiros de implementos, de veículos, e também lá vai ter veículos que também não atendem só o agro, atendem a pessoa física também, a empresa. Então, posterior ali ao almoço com os produtores, todas as demais pessoas que queiram frequentar o parque, lá conhecer, ver os parceiros e ver as possibilidades que tem também, são bem-vindas no parque, né?
0: Uma pergunta. Eu não sou na parte do agro, mas eu lido, né? Aí a gente tem aí muitos no CAIA que se diz, são paquinhos, né? Uhum. Com distribuidoras de produtos que vão para o mercado. Esse pessoal também pode ir e ser convidado ao junto com...
3: Sim, essas configuram como empresas, né? Aquelas uhum. pessoas que acabam comprando diretamente do produtor e dali revendendo, né? Então, sim, também são convidadas porque essas empresas voltadas ao agro, elas também têm possibilidade de crédito vinculado a esse plano safra do BNDES, né? Porque aqui a gente fala de linhas vinculadas diretamente ao BNDES. Então, sim, são convidados também, seja produtor ou então aquelas empresas que compram e revendem os produtos vindos do agro, também são convidados a participar.
0: Uhum, bacana. E vocês querem deixar mais algum recadinho para o pessoal, para a gente, antes de a gente terminar?
2: A gente só pede encarecidamente que quem está nos ouvindo tenha o interesse de vir, só confirme mesmo a presença, para a gente conseguir, que nem a Isabel trouxe, atender da melhor forma todo mundo, principalmente na questão do almoço, né?
3: É. E vai ser um evento bem bacana, a gente está pensando numa estrutura bem legal também. Então, a gente reforça o convite e ficaríamos muito felizes com os produtores caienses lá presentes conosco.
0: Com certeza. E pegando o gancho aqui deles, né? O almoço é muito importante, pessoal, porque eles têm que ter, vamos supor, são 30 pessoas, são 30 almoços, né? Então, para não faltar, para não dar algum equívoco de faltar almoço para ninguém, por isso que é melhor a pessoa se antecipar, né? Diz, ó, eu vou ir, pode marcar um almoço para mim ou para o meu... Vou levar 3 ou 4 pessoas que trabalham comigo, acho que não tem problema nenhum, né?
3: Familiares.
0: Pode marcar, o almoço ali, até os empregados, né? Daqui a pouco, eu quero levar 3, 4 braços direito meu que participo comigo, né? Para já também entender do assunto, que vai ser conversado ali, falado nesse evento. Então, é muito bacana isso, a pessoa se antecipar no almoço, para eles terem uma previsão de quantos almoços serão servidos, né?
3: Isso aí, perfeito. É extremamente importante, né?
0: Uhum. Então, tá. Muito obrigado a vocês de virem até aqui, né, na nossa Rádio Comunitária Caiense, para a gente dar esse anúncio muito importante, que é o agro, né, porque certamente sem o agro a gente não teria o que a gente tem, né, dentro de casa a cada dia, que é a batata, o tomate, enfim, muita coisa ligada ao agro. Então, a gente depende hoje, se o agro parar, a gente não consegue, eu acho que, sobreviver, né, como se diz. Então é muito importante o agro na região, não só na nossa região, mas como um todo, no Brasil todo. Então a gente já viu muitas coisas acontecerem, como paradas, às vezes, de caminhoneiros e faltarem coisas. Então isso é importante. O agro é importante para todo o Brasil. O agro movimenta milhões, né, de produtos e milhões também em dinheiro real que circula em todo o Brasil. Então o Sicredi está aqui com uma certa forma de fazer esse grande evento e convidar todos, né, pessoal, que participam, que vão lá, que têm o interesse de fazer esse evento acontecer. E eu tenho certeza que você não vai se arrepender e será bem servido e bem atuado nas palestras aí. Muito obrigado a vocês.
3: Obrigada pelo espaço.

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1: 14:52.
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0: bebo, você beija.
1: Bom também.
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3: 16h11.
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1: Novo sucesso no sul. 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
1: 17 horas e 24 minutos.

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0: Branca, o convento está vazio!
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0: beijo.
1: Henrique Juliano.
0: Quem gostou, faz barulho aí.
1: Obrigada, eu amo vocês.
0: Beijo no coração de vocês.

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1: 18 horas e 31 minutos.

0: Discos. Que beleza! Bonito, galera!
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1: Estratégico na ampliação da conscientização e na mobilização de profissionais e gestores em torno do tema.
2: A iniciativa confere visibilidade a uma condição que afeta milhões de brasileiros e que muitas vezes permanece invisível no debate público. A dor crônica compromete a qualidade de vida, limita a autonomia e interfere nas relações sociais, familiares e profissionais, configurando um importante desafio para o sistema de saúde e para a sociedade.
1: O projeto teve origem na Câmara dos Deputados e foi aprovado pelo Senado em maio, sob relatoria do senador Flávio Arnes, do PSB do Paraná. A regulamentação pelo Executivo deverá detalhar como esse acompanhamento será oferecido no SUS.
3: E o senador astronauta Marcos Pontes, do PL de São Paulo, defendeu que a avaliação para o exercício da atividade médica seja realizada pelo Conselho Federal de Medicina e não pelo Ministério da Educação, como prevê a medida provisória editada pelo governo federal. A proposta torna obrigatória a aprovação de um exame nacional para exercer a profissão. O texto já está em vigor, mas ainda precisa ser analisado pelo Congresso Nacional.
4: Segundo o parlamentar, a certificação dos profissionais deve ficar sob responsabilidade da entidade que representa a categoria, de forma semelhante ao que ocorre com a Ordem dos Advogados do Brasil. Já o MEC caberia avaliar a formação dos estudantes, além de fiscalizar a qualidade dos cursos de graduação. Para Marcos Pontes, é necessário separar as funções de formação e fiscalização. Ele afirma que o órgão responsável pelo ensino não deve ser o mesmo encarregado de atestar a proficiência dos futuros médicos.
5: A função do Conselho Federal de Medicina é a avaliação dos profissionais. Assim como é feito na advocacia, você tem os cursos de formação de advogados e depois você tem a OAB, para que o profissional possa ser certificado pelos seus pares para poder exercer essa profissão, da mesma forma da medicina.
3: O Supremo Tribunal Federal vai analisar uma proposta de súmula vinculante que pode impedir a criação de despesas públicas ou a concessão de benefícios sem a indicação do impacto no orçamento e da fonte de recursos para custeá-los.
4: O tema repercutiu no Senado. Os detalhes com o repórter Alexandre Campos.
6: Na opinião do senador Eduardo Girão, do Novo do Ceará, o Brasil não precisa escolher entre irresponsabilidade fiscal e ativismo judicial. O caminho correto, na visão dele, é cumprir a Constituição, respeitar a lei de responsabilidade fiscal e preservar o papel de cada poder. Já o senador Oriovisto Guimarães, do PSDB do Paraná, classificou de oportuna a proposta de súmula vinculante.
7: Vem no momento em que o país está ampliando gastos, desrespeitando a lei de responsabilidade fiscal, e é preciso que aqueles que querem que essa lei seja cumprida recorram ao Supremo e que o Supremo tenha um instrumento dessa súmula vinculante para facilitar os julgamentos e para que realmente a lei da responsabilidade fiscal seja respeitada.
6: Para Marcos Pestana, diretor executivo da Instituição Fiscal Independente, órgão vinculado ao Senado, que tem como uma de suas atribuições mensurar o impacto fiscal, especialmente os decorrentes de decisões dos poderes da República, a iniciativa é redundante. Ele explicou que a Constituição e a lei de responsabilidade fiscal já exigem que qualquer gasto extra proposto venha acompanhado de medida compensatória, como corte de despesa ou aumento de tributos.
3: E quem assumir a presidência da República no próximo ano terá pela frente um grande desafio: equilibrar as contas públicas.
4: Um relatório da Instituição Fiscal Independente alerta que, sem medidas de ajuste, a dívida do governo pode alcançar um nível recorde na próxima década. A reportagem é de Douglas Castilho.
8: Segundo a entidade, a instabilidade em alguns dos maiores produtores de petróleo do mundo pressiona a inflação e prejudica o poder de compra das famílias. o que deve levar o Banco Central a manter uma política de juros altos por mais tempo. Assim, o relatório prevê que a inflação feche o ano em 5%, resultado acima do teto da meta, e que a taxa Selic diminua apenas 0,25 ponto percentual. O diretor da IFE, Alexandre Andrade, explicou como todo esse processo acontece na prática, dando o exemplo do diesel.
9: O diesel mais alto vai afetar fretes, custo de transporte de mercadorias, e isso tudo é repassado para os preços finais dos produtos. Então, a depender dos desdobramentos do conflito, isso tende a ser muito ruim para os índices de inflação.
8: Apesar desse aspecto negativo, o Brasil pode se beneficiar em outro ponto, ao menos no curto prazo. Como grande produtor de petróleo, o país aumenta o preço da venda, ganha dividendos pagos pela Petrobras e ainda melhora a arrecadação de tributos, cumprindo a meta fiscal no ano. Mas o relatório reforçou a preocupação com o aumento constante da dívida pública, que, segundo o documento, pode chegar a níveis insustentáveis em 2036.
3: Os senadores Alci Lucas, do PL do Distrito Federal, destacou a instalação da Frente Parlamentar Mista de Defesa dos Feirantes. Segundo o parlamentar, a iniciativa busca fortalecer a atividade das feiras livres e valorizar os trabalhadores do setor.
4: Alci defendeu ainda projeto de autoria da senadora Leila Barros, do PDT do Distrito Federal, que propõe a criação de regras para garantir que os feirantes que trabalham há pelo menos 5 anos na mesma feira não precisem se submeter à licitação e tenha o direito de transferir o ponto para familiares.
10: Eles estão passando por um momento difícil porque o governo não tem a sensibilidade, está querendo licitar todos os boxes das feiras, quer dizer, os grandes empresários que têm grana vão lá e vão ganhar a licitação.
3: E o fim da escala 6x1 terá sessão de debate temático no Senado. A sessão será no dia 1º de julho. O objetivo é discutir os impactos sociais, econômicos e produtivos da redução da jornada de trabalho.
4: A PEC, aprovada pela Câmara, reduz a carga semanal de 44 para 40 horas, garante 2 dias de descanso e prevê uma implementação gradual ao longo de 14 meses. Repórter Lana Dias.
11: Devem participar do debate especialistas, representantes do governo, do setor produtivo e dos trabalhadores. O presidente do Senado, Davi Alcolumbre, também confirmou a presença da Frente Nacional de Prefeitas e Prefeitos. O senador Randolfe Rodrigues, do PT do Amapá, diz ter expectativas de votar o texto antes do recesso parlamentar.
12: Então nós temos até 17 de julho para votar o fim da 6x1 e a instituição da escala 5x2. Eu estou confiante que antes de entrarmos em recesso nós apreciaremos.
11: Mas o senador Oriovisto Guimarães, do PSDB do Paraná, disse que a proposta não deveria ser votada em período próximo às eleições.
13: E votar essas coisas em período pré-eleitoral é uma loucura. A escala 6x1 é a maior de todas as bombas fiscais que nós podemos aprovar.
11: A proposta de emenda à Constituição que acaba com a escala 6x1 já foi aprovada na Câmara dos Deputados.
4: Com edição de Paula Groba e trabalhos técnicos de João Lira, o Jornal do Senado fica por aqui. Acompanhe agora as notícias da Câmara dos Deputados. Boa noite.
3: Boa noite e até amanhã.

0: avança projeto que amplia a promoção de eventos do esporte feminino.
1: Propostas ampliam suporte para mulheres grávidas e mães que estudam.
0: Câmara prioriza emissão de documento a vítima de violência doméstica.
1: Parlamentares aprovam novo símbolo para a identificação da pessoa idosa.
0: Boa noite. Os deputados aprovaram um projeto que estabelece um novo símbolo nacional para identificar pessoas idosas. O texto pode seguir agora para o Senado, como informa a repórter Sofia Peçanha.
2: A Comissão de Constituição e Justiça da Câmara aprovou o projeto que institui um novo símbolo nacional de identificação da pessoa idosa. Hoje, o símbolo mais conhecido é o desenho de uma pessoa curvada com bengala. Pelo projeto, essa imagem será substituída por um novo símbolo. Uma pessoa em pé.

0: Uma mudança no perfil da população.
1: Nós estamos cada vez mais velhos, mas nós queremos a longevidade com qualidade de vida. As próprias palavras que a gente usa, parece que a gente fala sobre o mundo produtivo quando não estamos aposentados. E quando estamos aposentados, falamos em inativo.
0: O projeto não muda direitos nem cria novos benefícios para a população idosa, apenas altera a identificação visual. Essa padronização do símbolo, segundo a Maria do Rosário, também ajuda no reconhecimento dos direitos da pessoa idosa em diferentes ambientes.
1: Esses símbolos unificados no plano nacional contribuem também para que, independente do letramento da pessoa, a gente olhe para uma vaga de estacionamento, para um espaço, para uma fila e faça cumprir as demais leis, seja na saúde, seja no estacionamento, como eu falei, seja em todas as áreas. Então, eu creio que criar esse símbolo hoje faz uma diferença para um Brasil que quer assegurar dignidade e direitos e respeito, sobretudo, à pessoa idosa.
0: Alguns estados já utilizam o símbolo sugerido em suas regiões, mas agora o projeto institui a imagem como símbolo oficial em todo o país. Aprovado pelas comissões da Câmara, o projeto seguirá para o Senado. Da Rádio Câmara de Brasília, Sofia Peçanha.
2: Segurança Pública.
3: Adilson Barroso, do PL de São Paulo, apresentou o projeto que cria um sistema de alerta por aplicativo para avisar vítimas de violência doméstica sobre a aproximação de agressores monitorados por tornozeleira eletrônica.
4: Adilson Barroso ressalta que a ferramenta permite chamar o serviço de emergência com envio da localização em tempo real, registrando as violações como elemento de prova. Ele acrescenta que, segundo o projeto, o poder público poderá fornecer celular às vítimas atendidas.
2: Votação.
3: A Câmara dos Deputados aprovou prioridade na emissão de documentos para mulheres vítimas de violência doméstica. A repórter Júlia Lopes conta como deve funcionar.
5: Mulheres vítimas de violência doméstica que tiverem seus documentos destruídos ou roubados pelo agressor poderão ter atendimento prioritário para emissão de novos documentos. A medida está prevista no projeto de lei do deputado Duda Ramos, do Podemos de Roraima, aprovado pela Comissão de Constituição e Justiça da Câmara dos Deputados. A proposta altera a Lei Maria da Penha e também poderá beneficiar os dependentes da vítima. A mudança busca fortalecer a proteção e a autonomia das mulheres ao reconhecer a importância da documentação pessoal para garantir independência e acesso a direitos. O texto prevê atendimento prioritário em órgãos de identificação civil, cartórios e demais entidades responsáveis pela emissão de documentos com medidas de segurança e proteção da privacidade das vítimas. A regra vale para todos os documentos pessoais da mulher e de seus dependentes. O relator da proposta, deputado Diego Garcia, do União do Paraná, destacou que o projeto prevê mecanismos de proteção e sigilo durante todo o processo.
6: A comprovação será feita presencialmente por meio do boletim de ocorrência ou outro documento equivalente que comprove a situação de violência doméstica. E um ponto muito importante, o projeto também garante que todo esse processo seja feito com segurança e sigilo, protegendo a vítima e evitando qualquer risco adicional à sua integridade.
5: O texto aprovado também altera o Código Penal. Assim, a retenção, subtração ou destruição de documentos da mulher ou de seus dependentes será classificada como violência psicológica contra a mulher. O projeto que garante prioridade na emissão de novos documentos para vítimas de violência doméstica segue agora para análise no Senado. Da Rádio Câmara de Brasília, Júlia Lopes.
2: Direitos Humanos.
4: Projeto que obriga pais agressivos a participar de programa de prevenção de violência pode seguir para o Senado. A repórter Paula Bittar tem os detalhes da proposta.
7: A Comissão de Constituição e Justiça da Câmara aprovou um projeto que obriga pais ou responsáveis que tenham praticado violência contra criança ou adolescente a participar de programas de prevenção desse tipo de agressão. A relatora na CCJ, a deputada Laura Carneiro, do PSD do Rio de Janeiro, disse que o texto se harmoniza com a Constituição Federal, que assegura assegura às crianças com prioridade a proteção integral e o resguardo contra toda forma de negligência, violência, crueldade e opressão. O texto aprovado modifica o Estatuto

0: da criança e do adolescente para estabelecer que, uma vez verificada a hipótese de violência física, sexual, psicológica, negligência ou abandono, a autoridade judicial poderá determinar, além do afastamento do agressor da moradia, seu ingresso em programas de prevenção de violência contra crianças ou adolescentes. O autor do projeto, deputado José Medeiros, do PL de Mato Grosso, disse que a proposta caminha no sentido de trabalhar a saúde mental desses agentes.
1: Projeto muito importante, porque trata, inclusive, sobre saúde mental. Nós temos vários casos, por exemplo, de violência doméstica em casa com crianças e que chega ao óbito. Esse projeto, ele amplia a atuação do juiz. Ele dá instrumentos para que o juiz possa, não só a questão da pena ali, que ele tem que se ater a isso, mas também demandar um tratamento para a saúde mental do pai ou da mãe que estiver envolvido em casos de violência contra crianças.
0: A proposta que obriga pais ou responsáveis que tenham praticado violência contra criança ou adolescente a participar de programas de prevenção desse tipo de agressão já pode seguir para análise do Senado, a menos que haja recurso para votação antes pelo plenário da Câmara. Da Rádio Câmara de Brasília, Paula Bittar.
2: Justiça.
3: A Câmara aprovou a proibição de candidatura ao Conselho Tutelar de pessoas condenadas por crimes graves. A repórter Fabielle Pires nos conta quais são os casos.
4: A Câmara dos Deputados aprovou uma proposta que proíbe a candidatura ao cargo de conselheiro tutelar de pessoas condenadas por crimes graves. Atualmente, para ser integrante de conselho tutelar, os candidatos devem ter reconhecida idoneidade moral, mas a lei não lista critérios para esse requisito. Por isso, a deputada Ana Paula Lima, do Partido dos Trabalhadores de Santa Catarina, apresentou a mudança para impedir que condenados por crimes graves não possam concorrer. O conselho tutelar é um órgão de fiscalização que busca garantir que crianças e adolescentes tenham seus direitos respeitados. Os membros são eleitos em cada município a cada 4 anos. A relatora da proposta, deputada Laura Carneiro, do PSD do Rio de Janeiro, que foi secretária de Assistência Social, defendeu a importância dos conselheiros tutelares na proteção de crianças e adolescentes que estão em situação de vulnerabilidade. Ela julga que não pode ser conselheiro tutelar qualquer pessoa.
5: Não pode ser conselheiro tutelar aquele que comete um crime, né? Mesmo que ele tenha cumprido a sua pena, ele tem sob a sua tutela aquele delito que foi cometido na sua história.
4: O texto final aprovado foi elaborado pela relatora. Laura Carneiro definiu os crimes graves como aqueles previstos em algumas leis de combate à violência, como a Lei de Crimes Hediondos, crimes violentos previstos na Lei Maria da Penha, além de crimes de injúria contra criança e adolescente, racismo e de improbidade administrativa. O projeto que proíbe a candidatura ao cargo de conselheiro tutelar de pessoas condenadas por crimes graves foi aprovado por todas as comissões e segue agora para análise do Senado. Da Rádio Câmara de Brasília, Fabielle Pires.
2: Economia.
6: Dimas Gadelha, do PT do Rio de Janeiro, apoia o projeto que proíbe a exploração, a oferta e a publicidade de apostas de cota fixa. A proposta revoga a legislação que regulamenta as bets e prevê o bloqueio de plataformas, aplicativos e transações financeiras ligadas à atividade.
3: Dimas Gadelha alerta para o aumento do endividamento das famílias e para os prejuízos à saúde mental associados às apostas online. Segundo ele, a ideia é conter os impactos sociais e econômicos dessa atividade, prevendo inclusive punições para quem facilitar o acesso a plataformas proibidas.
2: Relações Exteriores.
6: Comissão aprova a revogação de confisco de bens de alemães, japoneses e italianos por causa da Segunda Guerra Mundial. A repórter Maria Neves contextualiza a proposta.
7: A Comissão de Relações Exteriores da Câmara aprovou o projeto do deputado Kim Kataguiri, destinado a revogar um decreto de 1942 que tinha por objetivo confiscar bens de alemães, japoneses e italianos. Durante a Segunda Guerra Guerra Mundial, de 1939 a 1945, Japão e Itália se alinharam ao governo alemão de Adolf Hitler e formaram o chamado Eixo. No Brasil, o presidente da época era Getúlio Vargas, que ao final do conflito se alinhou aos adversários do Eixo, grupo chamado de Aliança e formado por França, Inglaterra, Estados Unidos e a antiga União Soviética. Foi nesse contexto da guerra que o governo brasileiro editou o decreto agora revogado. Kim Kataguiri ressalta que japoneses, alemães e italianos não tinham nenhuma influência ou participação nas decisões políticas e militares tomadas pelos governos de seus países durante a guerra. Para o deputado, manter o decreto em vigor não faz nenhum sentido e afronta os princípios de justiça e igualdade. Relator do texto, o deputado Luiz Felipe de Orleans e Bragança, do PL de São Paulo, afirma que a norma já era injusta em 1942. Ele ressalta que os imigrantes alemães, japoneses e italianos e seus descendentes jamais deveriam ter sido punidos pelas ações dos governos do Eixo. Hoje, na opinião do parlamentar, o decreto contraria o Estado Democrático de Direito.
8: Na diplomacia, os gestos são muito importantes. Esperamos que a revogação de norma tão cruel sirva como gesto de amizade em face de países tão caros à política externa brasileira e às relações internacionais do país.
7: Ainda em 1946, um decreto do então presidente Eurico Gaspar Dutra devolveu bens e direitos dos cidadãos italianos. As propriedades confiscadas de alemães e japoneses foram restituídas ao longo dos anos. Apesar disso, o decreto de 1942 nunca foi revogado. A última propriedade tomada pelo governo brasileiro na época era uma escola japonesa localizada em Santos, no litoral de São Paulo. Em 2018, o prédio foi devolvido à Associação Japonesa de Santos como parte das comemorações dos 110 anos da imigração japonesa para o Brasil. Os bens não reclamados foram incorporados ao patrimônio da União. O projeto que revoga decreto de Getúlio Vargas que confiscava bens de alemães, japoneses e italianos ainda será analisado pela Comissão de Constituição e Justiça. Da Rádio Câmara de Brasília, Maria Neves.
2: Educação.
3: Propostas ampliam a rede de apoio para grávidas e mães que estudam. A reportagem é de José Carlos Oliveira.
9: As comissões da Câmara dos Deputados analisam 5 projetos de lei que ampliam o apoio a estudantes grávidas em período pós-parto ou que estejam amamentando. A intenção é criar condições nas escolas e universidades para que elas possam se manter nos cursos normalmente. A relatora, a deputada Cris Tonietto, do PL do Rio de Janeiro, apresentou o texto consolidado das propostas nas comissões da Mulher e de Previdência e Assistência Social.
10: A gente sabe que tem um momento que é muito sagrado para a mulher, que é justamente a maternidade. Agora, também não é justo que uma mulher, justamente por estar grávida, por estar passando pelo período depois, no caso, puerpério, parto, que ela tenha ali algum tipo de cerceamento dos seus direitos, né? E principalmente esse vínculo materno-infantil. O projeto, ele promove um acolhimento, ele viabiliza a oportunidade para que a mulher possa ter o seu direito à educação assegurado.
9: O texto altera a Lei de Diretrizes e Bases da Educação Nacional para garantir adaptações necessárias nas instituições de ensino. A lei que regula os exercícios escolares em casa também ganha novas regras específicas para essas estudantes, sobretudo em relação a acompanhamento pedagógico e material didático. Cris Tonietto cita outros benefícios.
10: Às vezes a flexibilização de prazos administrativos, para que ela possa entregar eventualmente a monografia com um tempo um pouquinho mais dilatado, porque é uma questão de direito. Então, no ambiente acadêmico, a gente precisa de oferta mesmo, de espaços que possa a mulher amamentar o seu bebê, que ela possa, de repente, trocar uma fralda do bebê, se ela tiver que, por alguma razão, levar esse bebê, eventualmente, questões de acesso remoto para esta mulher, para que ela tenha a possibilidade de não deixar e não negligenciar em hipótese alguma a sua vocação primária, que é justamente a maternidade, mas também sem sacrificar de alguma forma os seus sonhos, os seus projetos.
9: De acordo com o texto, os mesmos direitos serão garantidos às estudantes que adotarem uma criança ou receberem guarda judicial para adoção. Nesses casos, o prazo do benefício é limitado a 120 dias, o mesmo da licença maternidade. A proposta ainda vai passar pela análise das comissões de Educação e de Constituição e Justiça. Da Rádio Câmara de Brasília, José Carlos Oliveira.
2: Saúde.
6: O projeto de Florentino Neto, do PT do Piauí, garante que laudos, exames e relatórios médicos emitidos por profissionais da rede privada sejam aceitos pelo SUS. De acordo com o texto, os documentos poderão ser usados para encaminhamentos, regulação de consultas e continuidade de tratamentos na rede pública.
3: Florentino Neto acredita que a medida evita a repetição de consultas e exames já realizados. Segundo o deputado, o objetivo é reduzir a burocracia e acelerar o acesso dos pacientes a diagnósticos e a atendimentos especializados.
2: Esporte.
6: Projeto que busca ampliar a promoção de grandes eventos de esporte feminino avança na Câmara. A repórter Silvia Munhato tem.

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1: 19h58.
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3: Programa Tá Ligado, começando aqui agora na RCC, São Sebastião do Caí, bora de muito rap. Comigo aqui toda quinta-feira, Keila Tá Ligado.

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6: Bora de muito rap aqui com Ativistas S.A. A vida é um desafio, rapper de bem, muito som bom, tá bom?
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